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0: do coração, e há uma das coisas que se fala muito quando se fala destes dias, principalmente de um órgão tão importante como o coração, que é comer bem e dormir bem. Portanto, se ainda está a dormir, deixe ficar. Também se estiver a dormir, não me está a ouvir. Pronto. Mas de qualquer forma, fica aqui já o recado dado. Bem-vindos, temos muita música para ouvir. Quem já está também na estrada, boa viagem. Vamos abrir com o Foster the People.
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0: Esta para começar, então nas manhãs da Clube FM, os melhores hits da cidade, Pump Up Kicks. Depois passa aí o Ed Sheeran e também os chutes. Daqui a pouco já vamos ao tempo. Vamos olhar para a previsão, para o dia de hoje. E depois, mais à frente também, um pouquinho. Mais à frente vamos olhar para os jornais. Tenham um dia excelente, um dia fantástico. Daqui a pouco já vou-vos dizer qual é as previsões. Mas posso-vos adiantar que há uma média de 28 graus de máxima para o Funchal e um pouco por toda a ilha. Vai ser mais um dia quentito.

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2: É assim, estamos a 14 minutos das 8. Bom dia, tivemos aí a sequência inicial desta primeira meia hora da emissão de hoje das manhãs. Foster the People, Ed Sheeran, também os Chutes. E ainda esse Where is the Love dos Black Eyed Peas neste Dia Mundial do Coração. Clube FM. Bem, vamos olhar para o tempo que vai fazer esta terça-feira, 29 de setembro. Estamos a fechar este mês de setembro, amanhã já é o último. Ora, esta terça-feira, em termos de condições atmosféricas, segundo o IPMA, e o tempo, que é uma oferta Alberto Oculista, leves no preço, precisos na visão, aponta o seguinte: períodos de céu muito nublado, tornando-se muito mais nublado a partir da tarde, e também pode contar com períodos de chuva a partir do meio da tarde de hoje. O vento vai estar fraco a moderado de sudoeste, superando por vezes mais forte nas zonas altas. Há uma pequena descida da temperatura máxima nas zonas altas. Aqui no Funchal também prevê-se céu muito nublado, tornando-se muito mais nublado a partir da tarde. Há também essa indicação de alguns períodos de chuva que pode aparecer na tarde de hoje. O vento vai estar fraco a moderado. O Funchal, e como mais ou menos o restante da ilha, vai ter uma máxima hoje de 28 graus. Portanto, pode contar com isso em... no Funchal, na capital, e também em quase toda a ilha, 28 graus para o dia de hoje. A temperatura também em Lisboa não vai passar os 25 graus, igual no Porto. 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Agora Shawn Mendes.

0: Este é o I Like a Bird, é de Nelly Furtado, nas manhãs da Clube FM, a 5 minutos das 8. A seguir vem o Avicii e depois olhamos os jornais.
1: Bom dia!
0: Muito bom dia, deixe ficar, aumenta o volume, amanhã promete. Tenha uma excelente terça-feira.

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2: Estamos a 2 minutos das 8 da manhã na Rádio da Capital. Aqui o Clube FM, agora olhamos para os jornais desta terça-feira. Diário de Notícias com a manchete alto risco. A torre atingida pelo fogo na Rua do Sabão perdeu estabilidade e há paredes que podem tombar. É uma das notícias que está na manchete do Diário de Notícias. 4,9 milhões de embalagens devolvidas. Novo hospital dá mais 15 dias. E outro título é a mobilidade atingiu o caos. O Jornal da Madeira hoje destaca metade dos alunos com baixa escolaridade. Crimes violentos caem em 36,5% na Madeira. Governo compra casa de Lourdes de Castro. Outro título que se pode também encontrar nesta primeira página do jornal é a GNR. Encontra cannabis após queixa sobre animal. E nas emergências, agosto registou mais de 3.400 pedidos de socorro. Os diários nacionais. Destaque para o Jornal de Notícias, com prestação da casa subiu mais de 100 euros desde o início da guerra no Irão. O Diário de Notícias de Lisboa tem salários atuais abrandam e emprego futuro pode vir a sofrer com a inteligência artificial. O Público tem este título. Abortos estabilizaram em 2025. 44% são de mulheres estrangeiras. E um negócio hoje fatura com juros da dívida pública. Pode subir quase 50% até 2030. Estas as principais manchetes dos diários desta terça-feira. Hoje temos uma máxima de 28 graus para a cidade do Funchal. Continua assim o tempo quentinho, alguma nubosidade e até pode haver alguma chuvinha, segundo a previsão do tempo para hoje. Bom, entretanto, estamos a segundinhos das 8 da manhã. Tenha uma excelente manhã, um excelente dia. Vá com atenção aí na estrada. Estamos a fechar também o mês de setembro. Amanhã já estamos no último. Entretanto, vamos entrar em mais uma hora das manhãs. Bom dia, são 8 horas.

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2: Clube FM. É isso, e amanhã pede energia. Nós temos música para dar e vender. Liguei a Clube FM. Aumentei o volume do rádio. A coisa já vai começando a carburar. O comboio, como costumo dizer, está em andamento. Pelo menos estamos aqui até às 10h30. Amanhã de terça-feira, hoje 29 de setembro. Hoje se assinala várias coisas. Quer dizer, também não é assim tantas. Hoje é o Dia Mundial do Coração. Esse órgão tão importante, meus amigos, pode estar tudo a funcionar, mas se o coração falha, lá foi. Portanto, é preciso cuidar dele. Olhe, por exemplo, coisas que pode fazer para ajudar o coração a ter um coração saudável. Uma caminhada, dançar, ouvir a Clube FM, comer muita fruta, dormir bem, meus amigos. Às vezes desprezamos um bocado o dormir. Ah, eu vou dormir um bocadinho e tal, 3 horas, 4 horas. Não, 7, 8 horas. Tem de ser. E passar o tempo também com quem gosta. Faz bem ao coração. E não se esqueça, pratique desporto. Exercício físico. 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
2: 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There we go, venham daí, até às 10h30. Doja Cat a abrir.

0: Este é o Espresso de Sabrina Carpenter. Esta manhã está a passar expresso. Já são 8h16. Tenha uma ótima manhã, bom trabalho, boa viagem se vai conduzir. Hoje, dia do coração. Além deste Espresso, Richard Campbell e os Chainsmokers com Doja Cat. Também no início da dose. O dia começa assim aqui na Clube FM com os melhores hits da cidade.
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0: Este é a Clube FM, bom dia, está na hora de acordar. A Clube FM já está ligada. E agora o Funchal aumenta o volume, porque vem aí mais uma sequência de 4 que vai abrir com Dua Lipa. A primeira é Houdini, depois
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0: Depois tem Madcon, Expensive Soul e Mark Ambor. As próximas, vá com atenção aí na estrada. Bom dia.

É começar o dia com um sorriso. A música fica por nossa conta. Tenha uma excelente manhã. Terça-feira, vá com atenção aí na estrada, com cuidado. Belong Together nas manhãs da Clube FM, Mark Ambor. Também os Expensive Soul, a Mari que é preciso. E ainda Matcon com Dua Lipa. Nesta última dose. Se amanhã pede energia, já sabe, nós temos toda a equipe até às 10h30. Fiquem por aí, porque a seguir há Harry Styles. E também vamos ter aí na próxima dose as 20 mais da semana.

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2: É até às 10h30, as Manhãs da Clube FM, manhã nova, energia renovada e que tenham um dia positivo pela frente. Hoje que se assinala o Dia Mundial do Coração, fica aqui o lembrete. O coração trabalha 24 horas, 7 dias por semana e não faz greve. Por isso, de vez em quando, temos de lhe dar uma ajudinha. Portanto, meus amigos, hoje Dia do Coração é fazer desporto, exercício, uma caminhada, ouvir música, dançar, comer muita fruta, legumes e dormir bem. São alguns conselhos para ter um coração aí à maneira.
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2: E à maneira, vem aí mais uma sequência. Começamos com este As It Was, Harry Styles. Muito bom dia, boa terça-feira, Swedish House Mafia. E também as 20 mais da semana.

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0: Eu sou de em Texas, na Rádio Clube, esta Ella Lagley, nas manhãs da Clube FM, às 20 mais. Também aí teve Zarco com as Vertigens, Swedish House Mafia e The Weeknd, e ainda Harry Styles. Hoje, além de ser o Dia Mundial do Coração, hoje também assinala-se o Dia Internacional da Consciencialização sobre Perda e Desperdício de Alimentos, que é uma coisa que às vezes também faz-me alguma espécie. Mas é verdade, é preciso também ter essa consciência de que o desperdício deve ser evitado. E hoje é o dia.
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0: É a música certa para começar o dia certo. É aqui na Clube FM, a companhia das manhãs. É sempre assim, das 7h30 às 10h30. Já estamos a 12 minutos das 9. Manhã de terça-feira, 29 de setembro.
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0: Vamos dar-lhe mais uma sequência até à hora certa. Para já é esta Garota do Maninho com a Marisa Liz. Depois passa aí de Kid Leroy, Niall Lauren e ainda mais alguma coisinha.
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0: Eu volto já a seguir às 9.

0: The Fate of Ophelia nas manhãs do Clube FM, de Taylor Swift. A mulher está em grande, arrecadou tudo o que havia para arrecadar da MTV. Agora na Clube FM, mais uma horinha que vai começar. Já são 9 horas e 1 minuto, não se atrase.
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0: Clube F. É isso, não deixe a manhã passar em silêncio. Liga aí a Clube FM. Temos as melhores músicas. A sua manhã com a nossa música e a energia de todos. Está assim, aberto então para esta próxima hora. Mais 60 minutos de uma playlist nova. Vem aí e vai começar com Alok e este Hear Me Now. É a primeira, depois Diogo Pissarra, o Evandro e Vitor Clay, e os Coldplay está nesta sequência. Vamos dar play?
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0: Máxima para o Funchal hoje são 28 graus. Vai ser mais um dia quentito, apesar de haver aí essa previsão de alguma nubosidade. E também para o fim do dia, até a possibilidade de chuvita. É verdade, diz o IPMA para hoje. Na Rádio da Capital, esta hora, vai ter também notícias. Às 9h30 temos o essencial da informação. Daqui a pouco já vamos ao detalhe, então, da previsão do estado do tempo para hoje. Mais à frente, também as 20 maias da semana. Também olhamos para os títulos dos jornais. São os conteúdos desta hora. Tenha uma excelente terça-feira. Buenos dias.

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0: E é assim que começa mais uma hora das manhãs do Clube FM, nesta terça-feira, manhã de 29 de setembro, os Coldplay, A Sky Full of Stars. Não sei se vai ser bem assim, até porque está previsto uma pequena nubosidade, alguma precipitação também para o fim do dia de hoje, esta terça-feira que tem uma máxima de 28 graus. Já vamos ao detalhe.
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0: É isso, já vamos ao detalhe, já de seguida com a previsão do Instituto Português da Mar e da Atmosfera, já a seguir aos comerciais.
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0: Estas são as manhãs do Clube FM. Até às 10h30 vamos olhar para o tempo.
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0: 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São 9h20. Quase 9h20, manhã de terça-feira, períodos de céu muito nublado para toda a região, tornando-se muito mais nublado a partir da tarde. Há essa indicação também de períodos de chuva na tarde de hoje, vento fraco a moderado, pequena descida da temperatura nas zonas altas. Esta pequena descida da temperatura, a máxima. O Funchal vai ter também essa mesma nubosidade e torna-se muito mais nublado na parte da tarde. Há também indicação de chuva para o final da tarde, vento fraco a moderado no dia de hoje. Máxima, já se sabe, 28 graus para o Funchal e, aliás, é uma média em quase toda a ilha, a máxima de 28 graus. Lisboa não passa os 25, como também o Porto. 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
0: Olhos bem abertos na estrada, se vai a conduzir o volume lá em cima, vamos embora. Agora Wake Me Up, Avicii, Plutónio e David Guetta.

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0: Este é o Beautiful People, é de David Guetta, energia para esta sua manhã. Tenha um ótimo dia, obrigado por estar connosco. Tivemos aí também uma rodar, uma sequência com Plutónio e Avicii. Vamos às notícias, é 9h30.
1: Informação. O Partido Socialista deu uma entrada na Assembleia Legislativa da Madeira de um pedido de audição parlamentar à Secretária Regional de Educação, Ciência e Tecnologia para que dê explicações sobre diversos problemas que estão a afetar o início do ano escolar na região. Em conferência de imprensa realizada junto à Escola Secundária Francisco Franco, Célia Pessegueiro começou por apontar o facto de não haver professores suficientes para substituição e de, em determinadas disciplinas e escolas, não haver ainda docentes colocados, o que faz com que vários alunos continuem sem as respectivas aulas. O grupo parlamentar do PSD Madeira quer reforçar a proteção dos consumidores das regiões autónomas e corrigir situações que continuam a limitar o acesso de madeirenses e portocentenses às compras online. A matéria esteve em discussão no âmbito do compromisso parlamentar iniciativa, através da qual o grupo parlamentar pretende ouvir diferentes entidades ligadas ao setor, antes de concluir uma proposta de lei e apresentar na Assembleia Legislativa da Madeira e, posteriormente, remeter à Assembleia da República. Bruno Molim recordou que a legislação atualmente em vigor teve origem numa iniciativa

0: Sendo esta uma imposição legal de âmbito nacional, reforçada por recomendações do Tribunal de Contas, cabe ao Cesarama assegurar a operacionalização e cobrança destes valores. Recorde-se que, nos termos da lei, estão isentos de pagamento destas taxas crianças e jovens até aos 18 anos, grávidas e parturientes, pessoas com incapacidade igual ou superior a 60%, ainda beneficiários de pensão social, cidadãos em situação de insuficiência económica, doentes transplantados, crónicos ou oncológicos, dadores benévolos de sangue, bombeiros, antigos combatentes e desempregados inscritos no centro de emprego e respectivos dependentes, quando aplicável. Informação.
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4: Faltam 26 minutos para as 10. Tivemos aí notícias, o essencial da informação desta terça-feira, 29 de setembro, hoje que se assinala o Dia Mundial do Coração. E fica aqui o lembrete: o coração está a trabalhar 24 horas, 7 dias por semana e nunca para, nunca faz greve. Quer dizer, para. Esperemos que não. Esperemos que não. Não, não.
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4: Bom, mas já sabe que também para fazer bem ao coração é aqui uma lista rapidinha de coisas: uma caminhada, dançar, ouvir música, comer bem, dormir bem, parar por alguns minutos, respirar, passar o tempo com quem gosta, fazer exercício físico. Tudo isso é muito bom para o coração. Pensem nisso.
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4: E agora pensamos nas 20 mais da semana, Mimi Cat e também os à toa com os Dama.

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0: já não falta muito para as 10. Esta chama-se Castles, é de Fry Ridings na Rádio Clube. Tivemos aí também atrás a rodar as 20 mais da semana. E agora vamos até aos jornais, olhamos as manchetes. É já de seguida.
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0: Vamos às páginas dos jornais. 15 minutos para as 10.
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0: Primeira página do Diário de Notícias da Madeira, com o destaque para alto risco. Marítimo assina página histórica. A mobilidade atingiu o caos e novo hospital dá mais 15 dias. 4,9 milhões de embalagens devolvidas. O Jornal da Madeira tem este título. Metade dos adultos com baixa escolaridade. Crimes violentos caem 36,5% na Madeira. E governo compra casa de Lourdes Castro. Passamos aos diários nacionais. Jornal de Notícias, com prestação da casa subiu mais de 100 euros desde o início da guerra no Irão. O Diário de Notícias de Lisboa tem salários atuais abrandam e emprego futuro pode vir a sofrer com a inteligência artificial. O Público tem abortos estabilizaram em 2025. 44% são de mulheres estrangeiras. E um negócio. Hoje o destaque vai para a fatura com juros da dívida pública. Pode subir quase 50% até 2030. São estas as manchetes dos diários desta terça-feira. Já está nas bancas.
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0: 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Adelante, sua manhã, nossa música e energia de todos. Aqui na Clube FM. É mais umas para descontrair até às 10. Lizzo, vem aí de seguida para já este Accidentally in Love. São os Counting Crows, depois a Barba Bandeira e Jason Derulo. E eu volto às 10.
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2: Já são 10 da manhã, muito bom dia.
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6: Ei, voltamos aqui à Clube FM, mais meia hora da emissão de hoje das manhãs. Muito bom dia, tenha uma excelente terça-feira, hoje Dia Mundial do Coração e hoje também assinala-se o Dia Internacional da Consciencialização sobre Perda e Desperdício de Alimentos. Cada vez mais, e há que ter essa noção também. Meus amigos, cuidar do coração significa fazer por isso. Neste caso, já sabe que uma das principais coisas, exercício físico, comer muita fruta, legumes, descansar bem, passar tempo com as pessoas que gosta, também faz bem ao coração. Caminhadas, ouvir a Clube FM, música, dançar, são essas todas as coisas que se mencionam no dia de hoje, no dia que é o Dia Mundial do Coração. Portanto, é fazê-lo dessa forma e pronto, e tudo de bom, meus amigos. Estejam onde estiver, estejam com a Clube FM. E agora, esta hora, começa com duas duplas: Elton John e Britney Spears. Depois temos Marisa Liz com o António Zambujo. One Republic e TLC está neste arranque de hora. Vamos juntos até às 10h30, manhãs da Clube com a Galp, a energia para o seu dia. 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
1: Estas são as manhãs da Rádio da Capital nesta manhã de terça-feira, 29 de setembro. Esta é das TLC Waterfalls. É uma sequência de 4 que abriu. Que grande sequência na abertura de mais meia hora. Esta é a última meia hora da emissão de hoje das manhãs. Tivemos nesta dose inicial Elton John com Britney Spears. Outra dupla também, Marisa Liz e António Zambujo, um dia de domingo. E pelo meio, One Republic, I Went Worried. Daqui a pouco chega a revolta do vinil às 10h30. Já sabe, como habitualmente, os clássicos da Clube FM com Miguel Sousa. Até lá, fica aí Justin Bieber. Vem já de seguida e depois as 20 mais da semana que traz esse também Moving to the Sun de Ugel. Continua a ser um dos power plays. E ainda Olivia Rodrigo com Drop Dead. Tenham uma ótima manhã. Amanhã vamos voltar com as manhãs do Clube a partir das 7h30 e sempre com a energia da Galp. Até lá, fique bem.
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6: 26 graus. 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
2: Meio-dia
3: e 33.
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1: A Polícia Judiciária foi chamada a investigar as circunstâncias do novo incêndio registado esta manhã no edifício contíguo ao prédio atingido pelas chamas de sexta-feira e sábado na zona Velha do Funchal. De acordo com Simão Santos, adjunto técnico dos bombeiros chapadores do Funchal, a origem do fogo permanece por esclarecer. O alerta para esta ocorrência foi dado hoje às 8:09 da manhã, tendo a primeira equipa chegado ao local 6 minutos depois. A operação mobilizou 25 operacionais e 9 veículos dos bombeiros chapadores do Funchal, voluntários madeirenses e sapadores de Santa Cruz, incluindo um veículo escada, enquanto a PSP assegurou o isolamento da área. O jovem de 24 anos que esfaqueou dois homens, um deles polícia, no decorrer das festas de São Pedro na Ribeira Brava o ano passado, foi condenado esta manhã no Tribunal do Funchal a 6 anos de prisão pela prática dos crimes de tentativa de homicídio e ofensa à integridade física. O mesmo homem já tinha tentado matar o irmão em setembro de 2021 no Campanário. Na altura foi condenado a 5 anos de prisão pela prática dos crimes de tentativa de homicídio e posse de arma proibida. No entanto, o tribunal entendeu que o jovem merecia uma segunda oportunidade e suspendeu-lhe a pena de prisão, ordenando a sua libertação. O Governo Regional da Madeira comprou a casa onde viveu a artista Lourdes de Castro, no Conselho de Santa Cruz, por 3 milhões de euros, segundo indicou o presidente do Executivo Madeirense. O objetivo para esta aquisição é que a propriedade esteja ao serviço da cultura e da região, com exposições e residências artísticas, acrescentando ainda que o projeto será futuramente apresentado. A Câmara de Comércio Luso-Belga, sediada em Bruxelas, promove nos dias 7, 8 e 9 de outubro uma missão empresarial à Madeira, segundo revelou a Secretaria Regional de Economia, na sequência de uma audiência entre José Manuel Rodrigues e um embaixador da Bélgica em Portugal. A missão empresarial visa aprofundar o contacto entre empresas e agentes económicos belgas e madeirenses e dar seguimento às oportunidades de cooperação identificadas durante a visita, sendo as novas tecnologias, a economia azul e o turismo 3 setores potenciais. A realização desta missão constitui um primeiro passo concreto na aproximação entre os dois mercados, num momento em que a Madeira procura captar novos investimentos e diversificar as suas áreas de atividade económica.
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0: São 14 horas.
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1: The Night Falls, os portuenses Best Youth, hoje aqui a abrir esta edição da Vitamina C. Para todos, muito boa tarde. Se já terminaram de almoçar, então que tenha sido um bom almoço, barriguinha cheia, não comam muito, senão depois dá vontade de dormir a sesta. E olha que isto com o passar dos anos é mesmo isso. Então pronto, vamos lá, a melhor música na Clube FM. Temos a Júlia Mestre para escutar de seguida, neste fim de verão. Depois há também Ana Free. Esta é a Vitamina C, comigo até às 5. Espero contar convosco também. Venham daí, boa semana.

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1: Lonely Dancers, o Conan Gray na tarde da Clube FM. São os melhores hits da cidade nesta tarde e damos parabéns também à cantora Taylor Swift, que é já a mais premiada da história dos MTV Video Music Awards. É verdade, a cerimónia decorreu então na passada madrugada de domingo para segunda-feira, sendo que ao longo destes anos Taylor Swift e a Beyoncé têm partilhado o seu reino, caso para dizer, com 30 prémios cada uma. Mas agora Taylor Swift ganhou o prémio de vídeo do ano pelo seu single The Fate of Ophelia e assim tornou-se a mais premiada de sempre na história dos MTV Video Music Awards. Impressionante, não é? É verdade. Bem, aqui está ela precisamente com este The Fate of Ophelia. Parabéns à Taylor Swift. Esta é a vossa Clube FM. Boa tarde, boa semana. Depois temos também os 5 Seconds of Summer. 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

0: Living My Best Life, a Jessie J. Uma pequena pausa na música, mas quando eu digo pequena, é mesmo pequenina. É do minuto, ok? Porque ainda por cima vamos regressar em grande com o Fernando Daniel e também com o David Fonseca, que esta semana marcam presença nas 20 mais da vossa rádio. A não perder, é já da seguida. Até já! 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
1: Alô, do retorno a Bia Cabor na Clube FM. É no próximo fim de semana que eu estou de regresso à Camacha, a Festa da Maçã. Já vai na sua 39ª edição. Ora, fica desde já o convite para te juntar a desta iniciativa de sexta-feira, dia 2, até domingo, dia 4, uma tradicional festa que destaca a anual colheita de maçã na região e que dá a conhecer também os seus costumes e cultura local. E é uma das sugestões o qual vos deixamos também já para o próximo fim de semana. Já sabem que com a vossa Clube FM tem sempre muitas sugestões e boas canções também. Aliás, aproveitando também já um bocadinho assim esse ambiente de festa, aqui deixamos aqui a música do Miquel Carreira com o Anselmo Ralph, o Tony Carreira e o Toy. Chama-se Beijo.
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0: como um bom português, não recuse ao Dona Inês. 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
2: 14:46.
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1: Esta canção foi lançada em 2021, o tema do Rock'n'Ball Man, All You Ever Wanted, na altura, um dos temas que surgiu como cartão de visita daquele que é o seu segundo álbum de estúdio, o trabalho Life by Misadventure. É uma grande referência também aqui musical para esta tarde, porque o Rock'n'Ball Man é um artista de... é mesmo artista de mão cheia, caso para dizer, não é? É verdade. Depois de escutarmos este tema, temos ainda tempo para ouvir a Felix e Ian com Cascada, um encontro da hora certa, mas prometemos ficar convosco até às 5 horas da tarde. E espero que haja reciprocidade também nesta tarde, porque eu gostava muito de contar convosco também desse lado, até pelo menos até às 5, mas olha que hoje ainda vamos ter o Vítor Brites com Hora de Ponta no regresso a casa das 5 às 8. Segue música, boa tarde, boa semana, bom trabalho.

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1: Chama-se Patroa, o estilo musical é muito descontraído, mas é uma música de amor, não é? É verdade, é o tema do Archie nesta tarde. Ora, quando falamos em amor, falamos em coração, e hoje também celebra-se o Dia Mundial do Coração. As voltas que eu dei para chegar aqui. Bom, posso dizer-vos também que o objetivo desta data é divulgar os perigos das doenças do coração e prevenir possíveis ataques. A doença cardíaca e o acidente vascular cerebral são as principais causas de morte no mundo, com 17,3 milhões de vidas colhidas por ano. É um número impressionante. Regressamos à música para então mais uma hora da Vitamina C. A todos uma muito boa tarde, seguimos até às 5, agora com a música de Pedro Dias, o Wilson Honrado e também o Filipe Gonçalves. Boa tarde. 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

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A Will Waits, e como sei que estavam à espera também da previsão do tempo, vamos lá. Muito boa tarde, esta é a Clube FM. Amanhã é uma quarta-feira com temperaturas a chegar aos 26 graus aqui no Funchal. A mínima fica-se pelos 22. Quanto ao dia, apresenta-se com chuva fraca durante todo o dia. O vento a superar fraca moderada de nordeste. Na previsão, então, a chuva a manter-se até à próxima quinta-feira, e também com uma descida das temperaturas, então, para o dia de amanhã. Posso dizer-vos também que Câmara de Lobos irá registrar temperaturas máximas de 25, mínimas de 23. Santana, máximas de 25, mínimas de 20, e ainda o Arieiro, com temperaturas a chegar aos 16 graus, mínimas de 9. So easy to fall in love. É assim que se chama a canção do Olivia Dean. Juntamos um toque de Bruno Mars logo de seguir. Até já.

0: We Are Young, o tema dos Fun com Janelle Monáe. Música na tarde para recordar na vossa Clube FM. Falando em recordar, não esqueçam também que o programa Revolta do Vinil está por aqui com o Miguel Sousa de segunda a sexta-feira às 10h30 da manhã. Um programa que também podem escutar em podcast na nossa página em rclube.pt. Já de seguida vamos ter as 20 mais em destaque com a Mimicat e também o Zarco. E já voltamos a falar, não esqueçam também de votar em rclube.pt. Portanto, podem ouvir a Revolta do Vinil, como tinha dito, e depois também votar e contribuir para a lista das 20 mais da vossa rádio. Até já!
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1: É chuva de amor dos Calema. Por estes dias também temos sentido a chuva. Não é de amor, mas também tem vindo chuva, não é? É verdade, e vai continuar ainda até ao dia de próxima quinta-feira. Bem, posso dizer-vos também que na próxima sexta-feira está de regresso, sexta, sábado e domingo, está de regresso o Eco Rally Madeira. É uma corrida dedicada exclusivamente a carros elétricos. Terá início no Funchal, na Praça CR7, às 9 da noite. Os pilotos percorrem a Calheta e o Porto Muniz, antes de concluírem também com uma emocionante Power Stage em Machique, no dia 4. Esta é uma iniciativa espetacular, qual podem aproveitar desde já. A programação completa, muito fácil de encontrar, basta pesquisarem por Eco Rally Madeira. Tão simples quanto isso. Na tarde, segue música dos portugueses Mother Flutters, neste One Day, depois a Richie Campbell. Até já. 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
1: Neste Dia Mundial do Coração, nada melhor do que canções para aconchegar o coração. Instant Crush, o tema com a participação de Julian Casablancas, o tema dos franceses Daft Punk. Agora vamos continuar também, precisamente nesta senda, pelos próximos instantes, com este Stay Love, o tema do Luís Capaldi, que podem também escutar aqui na vossa Clube FM. Emissão em 106.8, também é rclube.pt, e podem ouvir-nos também através da app Nós Rádios. Algumas das muitas formas de estarem sempre ligados na vossa Clube FM. Boa tarde. Oh, no.

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2: Sempre há sempre alguém. O tema que nos levou ao Festival da Canção em 1990, mas o tema foi escrito por Luís Filipe Aguiar. E esta foi uma homenagem por parte da sua filha, a cantora Sandra Dória. Então, a trazer-nos este regresso à música para mais uma hora na vossa Clube FM. E que grande homenagem então fez então aqui a Sandra Dória. Avançamos com a música na tarde. Temos a música do David Carreiro para ouvir já a seguir, também logo. E daqui um bocadinho vamos falar sobre a última grande turnê de Rod Stewart. Eu já vos vou contar tudo, fiquem por aí. Esta é a Vitamina C, convosco, até às 5.

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1: E pronto, assim terminou, mas foi um bom som, sem dúvida. A música dos Milky Chance chama-se Living in a Haze. Estão com a Clube FM nesta vossa tarde de terça-feira. E agora com uma notícia para os fãs do Rod Stewart. Atenção que o Rod Stewart prepara-se para regressar à estrada para aquela que será a última grande despedida. O cantor britânico de 81 anos anunciou ontem, segunda-feira, a digressão The Final Encore, que vai passar por várias cidades europeias a partir de abril de 2027. O músico vai passar por países como a Irlanda, o Reino Unido, a Alemanha, Países Baixos, Bélgica, Dinamarca, Finlândia. Para já, Portugal está fora da agenda do artista, o que para nós é uma pena, embora vale a pena dizer que ele atuou em junho no Rock in Rio em Lisboa, então neste 2026. Nós ficamos já com saudades do Rod Stewart e ainda não fez ela essa última grande turnê, não é? É verdade. Bom, aqui está ele para recordarmos nesta tarde na vossa Clube FM. Rod Stewart, depois temos também LP. Boa tarde.

0: 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Mas que bom ritmo a acompanhar também aqui pela tarde com a Madusa, James Carter e este Bad Memories. Já agora falando em ritmo alto, também passou o fim de semana. Lembrando ainda que todos os nossos programas de música e dança estão disponíveis em podcast na nossa página em rclube.pt. O Algoritmo, o Aldeia Global. Aproveitem então para saborear essas edições que estão disponíveis durante toda esta semana. Já a seguir, voltamos já agora falando em fim de semana, quando foi feita uma nova contagem das 20 mais da vossa rádio. Já a seguir vamos ter dois temas que fazem parte da nova lista das 20 mais da Clube FM. Atua com os Dama, em 112, e também o Gustavo Reinas. Até já!
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1: O inverno não dura tanto quanto parece. Foi a Mafalda Veiga. E temos alguns dias também de chuva, pelo menos até à próxima quinta-feira, diz a previsão por parte do IPMA. Quanto ao dia de amanhã, apresenta-se então com a possibilidade de chuva fraca, o vento a superar fraco a moderado, predominantemente de nordeste. Temperaturas máximas esperadas de 26 graus aqui para o Funchal. A mínima fica-se pelos 22. Posso dizer-vos também que Santana irá registrar máximas de 25, mínimas de 20, a Bica da Cana 16 na máxima, 10 na mínima, São Vicente máximas de 27 com 20 na mínima. 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

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Este é um tema que nos fez viajar até 2014, o tema Waves de Mr. Props. Nesses anos, por acaso, tínhamos assim umas sonoridades muito, muito sunset nas músicas, não era? Assim, as pessoas muito, muito boas. Continuamos com um bom ritmo também até às 5 horas da tarde. Terry Swims em Loose Control e o Nile Horan chega logo de seguida. Às 5, a hora de ponta com o Vitor Brito a acompanhar-vos até às 8 no regresso a casa desta terça-feira. Fiquem por aí, boa tarde, se for o caso, também uma excelente viagem. Zoom.

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Aí está quase o final, Mika e Pharrell Williams Celebrate, aqui a celebrar mais uma hora de ponta aqui neste mês de setembro, não é? Bom final da tarde, conto contigo até às 8 da noite e conto também com o apoio do Palácio da Madeira, que está à espera da tua visita. 3 pizzas, 68 lojas, marcas exclusivas, aquela refeição e muito, muito mais. 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Por cá, passam sempre as músicas que tu gostas, já sabes, em 106.8, também no nrclube.pt ou até mesmo na posição 293 da Noz Madeira. Se ainda estás a trabalhar, pensa que o countdown começa agora com a hora de ponta e depois vais com toda a calma no trânsito. É verdade, ele existe, nós não escondemos isso, mas o que não te escondemos é que tens as músicas que gostas aqui no teu regresso a casa. Agora com o Seven Sounds, Capital Cities, bom final de tarde. We'll be right back.

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a trabalhar no meio do ouro. Miles Smith aqui na Clube FM. Bom final de tarde. Espero eu que terminar mais um belo dia de trabalho. Aqui neste aqui é o Dia Mundial do Coração e Dia Internacional da Consciencialização sobre a Perda e Desperdício de Alimentos. Coisas que vamos falar neste Hora de Ponta desta terça-feira. Faz uma boa viagem. Já a sair do trabalho, espero eu. Para já o som de Pedro Santos, I Don't Know Me, toca agora aqui na Clube FM. Bom final de tarde.

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1: É tempo de saberes as previsões do tempo para amanhã, quarta-feira. E para amanhã, o Instituto Português do Mar e da Atmosfera prevê então uma quarta-feira com o céu geralmente muito nublado. Há previsão de períodos de chuva, aguaceiros em especial na vertente norte e também nas terras altas da Ilha da Madeira. Previsão ainda de uma pequena descida da temperatura, em especial nas terras altas da Ilha da Madeira. Quanto à região do Funchal, conta com o céu geralmente muito nublado, períodos de chuva, aguaceiros. Quanto às temperaturas, a máxima será de 26 graus. Para Funchal, igual temperatura também para o Porto Santo. As mínimas vão começar nos 21 graus. No Porto Santo, 22 no Funchal. É assim que vai estar o tempo amanhã, quarta-feira.
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0: músicas que gostas a tocar aqui em 102.8. Bom final de tarde. Espero eu que já te possa desejar uma boa viagem. Sinal que já acabaste o teu dia de trabalho ou até de escola. É verdade. Aqui estamos para toda a gente. Continua ligado aqui a Clube FM e continua ligado também a rclube.pt. Lá que podes votar nas tuas favoritas das 20 mais da semana para que o Nélio e o Fabrício possam fazer a contagem já no próximo fim de semana em mais um 20 mais compacto. Ficamos assim com a nossa abordagem habitual. 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

Às 6 da tarde aqui com as músicas que gostas, Arms Open, os The Script de recuperação aqui nesta tarde de terça-feira. Faz uma boa viagem pelo caminho, passa pelo Plaza Madeira, que apoia aqui o Hora de Ponta, para que tenhas as músicas que gostas no teu regresso a casa. 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Para já, a caminho das 6 da tarde, com o seu nacional Guiali Back Again. Faz uma boa viagem.

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David Carreira, não vás embora, abre esta segunda hora de Hora do Ponto. E o mote é esse mesmo, não vás embora. E se chegaste agora, é continuar ligado aqui à Clube FM nesta tarde de terça-feira. Tem uma boa viagem. Se acabas de sair do trabalho, vai com calma. Sabes que isto com trânsito, bem, mais vale ir devagarinho e confortável. 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Por cá, continuas a ter as músicas que gostas, e essas é o ano inteiro aqui na Clube FM. Agora com Viagem no Tempo a lembrar, CeeLo Green, Bright Lights, Bigger City. Bom final de tarde, faz uma boa viagem. Hora de Ponta, contigo, até às 8.

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É o Sound Treatment de Free Sky a passar por cá nesta tarde de terça-feira. Hoje, Dia Mundial do Coração, que se celebra aqui nesta querida terça-feira, não é? Também foi a Federação Mundial do Coração quem escolheu esta data para celebrar mundialmente o Dia do Coração desde o ano de 2000. O objetivo da data é precisamente divulgar os perigos das doenças do coração e prevenir também possíveis ataques. A doença cardíaca e o acidente vascular cerebral são as principais causas de morte no mundo, com 17,3 milhões de vidas colhidas por ano. Por isso vale a pena cuidar desse coraçãozinho, ok? Para já, aí vem os 4h30 e Luís Trigacheiro para ajudar a tratar desse coração. Quem me vê, toca agora aqui na Clube FM. Faz uma boa viagem. Quem me vê?

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1: É tempo de saberes as previsões do tempo para amanhã, quarta-feira. E para amanhã, o Instituto Português do Mar e da Atmosfera prevê então uma quarta-feira com o céu geralmente muito nublado. Há previsão de períodos de chuva, aguaceiros, em especial na vertente norte e também nas terras altas da Ilha da Madeira. Previsão ainda de uma pequena descida da temperatura, em especial nas terras altas da Ilha da Madeira. Quanto à região do Funchal, conta com o céu geralmente muito nublado, períodos de chuva ou aguaceiros. Quanto às temperaturas, a máxima será de 26 graus. Para Funchal, igual temperatura também para o Porto Santo, as mínimas vão começar nos 21 graus. No Porto Santo, 22 no Funchal. É assim que vai estar o tempo amanhã, quarta-feira.
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0: as músicas que gostas a tocar aqui em 102.8. Bom final de tarde. Espero eu que já te possa desejar uma boa viagem. Sinal que já acabaste o teu dia de trabalho ou até de escola, é verdade. Aqui estamos para toda a gente. Continua ligado aqui a Clube FM e continua ligado também a rclube.pt, lá que podes votar nas tuas favoritas das 20 mais da semana, para que o Nélio e o Fabrício possa fazer a contagem já no próximo fim de semana em mais um 20 mais compacto. Ficamos assim com a nossa abordagem habitual, a tabela das 20 mais da semana.
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2: 18:44.
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De terça-feira, sempre com as músicas que gostas e a guardar já boas memórias desta semana. Karen Gray aqui com Memories, a caminho das 7 da tarde. Eu continuo por cá e conto contigo aqui nesta terça-feira, até às 8 da noite, de preferência, não é? De qualquer forma possível, em situações.8, online em rclube.pt, ou temos na posição 293 da Nós Madeira. 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Para já, Plaza aqui, Elisa e Tiago Nogueira, como é fraco o coração, bom final de tarde, faz uma boa viagem.

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É assim a abertura desta última hora de ponta desta terça-feira com John Legend. Aí está a Daylight, numa altura em que os dias, não sei se te notas, mas já estão a ficar assim mais curtinhos. É o outono a chegar, não é? E a chuva também parece que vem a caminho, mas isso já te contei hoje, mas volto a contar mais daqui a pouco. Desde que fiques comigo até às 8 da noite, aqui neste Hora de Ponta, também com o apoio do Plaza Madar, que está à espera da tua visita, 3 pisos, 68 lojas, marcas exclusivas, aquela refeição e muito mais. Em frente agora com Fred Again, Billy Loving Arms, toca agora aqui na 106.8. Faz uma boa viagem.

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Já esteve entre as mais tocadas da Club FM, Olivia Dean, Man I Need, aqui nesta tarde de terça-feira, já no countdown, é verdade, para o final do mês. Cá está ele outra vez e as contas para pagar. É o quê? Bom, final da tarde não falamos de coisas tristes, apenas de coisas boas. Afinal, é regresso para casa, só coisas boas podem acontecer, não é? Se ainda vais trabalhar hoje, também são coisas boas, é sinal que tens trabalho. E isso é de valor, não é? Bom, final da tarde, sempre ligado às músicas da Club FM. Agora com Teddy Swims, está Guilty. Bom, final da tarde. Se estiveres a conduzir, faz uma boa viagem. Se não estiveres a conduzir, estiveres no lugar de passageiro, tem uma boa viagem na mesma. Fica ligado.

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1: É tempo de saberes as previsões do tempo para amanhã, quarta-feira. E para amanhã, o Instituto Português do Mar e da Atmosfera prevê então uma quarta-feira com o céu geralmente muito nublado. Há previsão de períodos de chuva, aguaceiros, em especial na vertente norte e também nas terras altas da Ilha da Madeira. Previsão ainda de uma pequena descida da temperatura, em especial nas terras altas da Ilha da Madeira. Quanto à região do Funchal, conta com o céu geralmente muito nublado, períodos de chuva ou aguaceiros. Quanto às temperaturas, a máxima será de 26 graus. Para Funchal, igual temperatura também para o Porto Santo. As mínimas vão começar nos 21 graus. No Porto Santo, 22 no Funchal. É assim que vai estar o tempo amanhã, quarta-feira.
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0: músicas que gostas a tocar aqui em 102.8. Bom final de tarde. Espero eu que já te possa desejar uma boa viagem. Sinal que já acabaste o teu dia de trabalho ou até de escola, é verdade. Aqui estamos para toda a gente. Continua ligado aqui a Clube FM e continua ligado também a Clube.pt, lá que podes votar nas tuas favoritas das 20 mais da semana, para que o Nélio e o Fabrício possam fazer a contagem já no próximo fim de semana em mais um 20 mais compacto. Ficamos assim com a nossa abordagem habitual, a tabela das 20 mais da semana.
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assim, a reta final deste Hora de Ponta, Amor Sem Pressa, David Fonseca, aqui na Clube FM. Quanto a mim, já estou de saída, marco o encontro contigo para amanhã, já sabes, no mesmo horário, aqui na 102.8, como sempre, com o apoio do Plaza Madara, que está à espera da tua visita, com os seus 3 pisos, 68 lojas, marcas exclusivas e muito mais. Despeço-me hoje aqui ao som de Sienna Spyro, Great Expectation. Bom final de tarde, tchau, tchau, até amanhã, até lá, já sabes, porta-te bem.

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3: Paulo Alves, do JPP, apresentou um projeto de resolução que recomenda ao Governo Regional a alteração do protocolo estabelecido com a PSP. O JPP pretende aumentar de 30% a 40% a percentagem do montante das receitas contra ordenações rodoviárias destinada ao financiamento de investimentos no Comando Regional da PSP da Madeira. A Câmara de Comércio Luso-Belga, sediada em Bruxelas, promove nos dias 7, 8 e 9 de outubro uma missão empresarial na Madeira, revelou a Secretaria Regional de Economia, na sequência de uma audiência entre José Manuel Rodrigues e o embaixador da Bélgica em Portugal. A realização desta missão constitui um primeiro passo concreto na aproximação entre os dois mercados, no momento em que a Madeira procura captar novo investimento e diversificar as suas áreas de atividade económica. O indicador de confiança dos consumidores diminuiu em setembro pelo segundo mês consecutivo e o clima económico, baseado em inquéritos às empresas, recuou após ter aumentado no mês de agosto, divulgou o Instituto Nacional de Estatística. Em sentido contrário, as expectativas sobre a evolução futura da realização de compras importantes por parte das famílias registaram um contributo positivo. Ricardo Lume, do Partido Comunista Português, criticou a proposta de alteração à lei do arrendamento que classificou como um pacote de despejos, acusando o executivo PSD-CDS de pretender empurrar os inquilinos para a rua. Segundo o dirigente comunista, as mudanças previstas tornaram os contratos de arrendamento mais instáveis, ao alterar as regras relativas à duração, renovação e denúncia, facilitando, na perspectiva do PCP, a saída dos inquilinos das habitações. No desporto, Cristiano Ronaldo não participou no treino de preparação da Seleção Nacional para o jogo contra a Dinamarca. Francisco Conceição e João Félix também não treinaram, mas a ausência de Cristiano Ronaldo foi a mais notada, sobretudo por surgir na sequência do gesto de insatisfação que protagonizou no final do jogo contra a Noruega no passado domingo, em que Jorge Jesus optou por mantê-lo no banco de suplentes durante toda a partida.
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0: 25 graus. 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
2: Ela é sereia, é a mãe d'água, a dona do mar. Ela ouve as preces das mulheres marítimas, desencadeia as tempestades, escolhe os homens que há de levar para o passeio infindável no fim.

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2: 24 graus.
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0: Meia-noite e 14.
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